0: Nach dem Stück von Nando Carneiro ist die Sängerin Cássia Eller an der Reihe in Que o Deus Venha, einem Text der Schriftstellerin Clarice Lispector, vertont von Roberto Frejat und Cazuza. Cássias Interpretation ist sehr instinktiv und war Teil ihres Debütalbums. Wir hören sie jetzt und danach hören wir Milton Nascimento in Francisco.
1: É, depois de ouvirmos Nando Carneiro, é a vez da cantora Cássia Eller em Que o Deus Venha, um texto escrito pela romancista Clarice Lispector, que foi brilhantemente musicado por Roberto Frejat e Cazuza. A interpretação de Cássia é visceral e fez parte do seu disco de estreia, do primeirão dela. Bom, a gente vai ouvir agora, depois da Cássia Eller, Milton Nascimento em Francisco. Vamos lá!

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1: Pois é, a gente abre com Pepeu, Solando Bonito, né, que vocês vão escutar agora. Depois vem João Bosco e Visconde Sabugosa, dele e de Aldir Blanc. Seguida por Juriti e Butterfly, uma canção psicodélica gravada pelo trio Sá, Rodrigues e Guarabeira. Vocês estão escutando o Radar Brasil, aqui pela Rádio Darmstadt, Alemanha, em 103,4 MHz.